possível o que quero nesta noite, Senhor. De nossos corações. Recebe adoração. Recebe gratidão, Senhor.